0: que realizou, né, elaborou esse projeto tão importante. É importante destacar que aqui está estabelecendo diretrizes para todo o trabalho de assistência social no nosso município. Mas por que, vereadora, que ela enviou, né, o projeto em extraordinária, não tramitou? Só para que a população em casa possa entender, né, eu, como presidente da Comissão de Justiça e Redação, pude, ouvir as explicações, tanto dela quanto da prefeita municipal. O que acontece? Desde o final do ano passado, o governo federal ele estipulou, né, as diretrizes para o serviço social de todo o país. Então, ele deu aí até um ano a obrigatoriedade para que os municípios pudessem atender. Porém, nós estamos numa situação que todo mundo está acompanhando, que é a questão da cesta básica aqui no nosso município, a disponibilização para as famílias carentes. Teve um problema com a licitação, demorou um pouco. E hoje foi feita a sessão pública do pregão. E nós sabemos o seguinte: não foi nem finalizado ainda, está em disputa de preço, e nós vamos conseguir a entrega efetiva da cesta básica dentro de 30 a 40 dias. E o que nós vamos fazer com essas famílias? E aí, na última reunião que a prefeita teve conosco, né, a última, não a única, por hora, foi na última sexta-feira, ela nos explicou isso, que ela estava muito preocupada. E até fez essa solicitação para a gente, se pudéssemos ajudar o governo no sentido da aprovação desse projeto, porque a atribuição das cestas básicas, né, está sendo aceita de outras formas, em forma de pecúnia. O que pode ser? É um atendimento emergencial às famílias que realmente precisam. Quais são essas famílias? Poxa, a mãe perdeu o emprego hoje, né, está passando por dificuldade. Vai até a assistência social, claro que ela vai ser atendida, vai ser avaliada, tem todo o protocolo, mas ela precisou, não tem a cesta básica, o governo vai decidir, vai dar em pecúnia, ela vai conseguir o socorro, né? E dentre outras diretrizes que está contemplando o auxílio funeral, e aí aproveitou, né, e fez aí toda a adequação do serviço social no município. Então, eu reforço que a aprovação desse projeto é importante porque está cuidando das famílias carentes do nosso município, está cuidando daqueles que realmente precisam. E é por isso que eu, vereadora Marluce, voto favorável, porque nós precisamos socorrer essas famílias. Então, hoje é uma data muito importante e por isso aqui eu me declaro favorável, parabenizo mais uma vez, vereadora Miriam Vanessa, pelo trabalho. Veio aqui também, explicou para todos nós, né, toda a situação. Parabenizo também a nossa prefeita por esse olhar carinhoso e ter ouvido a secretária Miriam Vanessa quando ela explicou e pediu esse socorro aí. Obrigada, presidente.
1: Obrigado, nobre vereador. Mais alguém gostaria de discutir? Só para finalizar, vamos colocar o projeto para votar. Parabenizar aí a secretária, ela fez a solicitação que pedisse que fosse em caráter urgente, até porque a gente viu a necessidade da falta daqui do benefício eventual para as famílias carentes dentro do nosso município. E eu quero fazer um agradecimento a todos os vereadores aqui que se comprometeram, entenderam a situação. Nós tivemos frente a frente com a prefeita, a necessidade, e também precisa se modernizar. Nós temos um ano para se regulamentar dessa nova legislação, e ela, muito competente, a secretária, ela agilizou esse processo para que possa a cidade de Araras conseguir continuar recebendo os benefícios, tanto do governo federal, tanto do governo estadual, que é uma somatória aqui dentro da nossa cidade, e também está fazendo os moldes também para que possa atender essas famílias de uma forma muito de uma legislação mais moderna, mais capaz. Você gostaria de pedir uma parte, nobre
0: Por
1: vereador? A parte
0: favor,
1: concedida.
0: presidente, é importante que você destacou isso, que esse auxílio ele não existia no município e nós acompanhávamos muitas famílias que precisavam, porque de repente o marido perdeu o emprego, ele é o único que sustenta, está 3 meses, às vezes demora, ou alguém sofreu um acidente, está aguardando o benefício do INSS. Então também vai atender essas famílias de uma situação emergencial, ela está precisando hoje. Né? E quando a gente tem fome, a gente precisa de ajuda urgente. Então, muito obrigada,
1: Até
0: viu?
1: o próprio governo federal também sugere, ele quer que esses critérios sejam em pecúnia, que fica muito mais fácil e prático, é a própria é uma legislação mais moderna. Então, nós estamos adequando a nossa legislação municipal, dando uma abrangência maior e dando um trabalho muito mais vultuoso para atender as famílias de baixa renda dentro do nosso município, que muitas vezes precisa que estão em estado de vulnerabilidade precisa desse auxílio. Não havendo ninguém para discutir, o projeto está em votação. Está aberto o painel de votação. Está encerrado, foi aprovado por 10 votos a 0. Tem uma emenda supressiva do projeto de lei número 84/2026, de autoria do vereador Lúcio Bittencourt de Andrade. Suprime o inciso 3º do artigo 15 do projeto de lei. A emenda está em discussão.
2: Presidente?
1: Com a palavra o vereador Lúcio Bittencourt de Andrade.
2: Essa emenda é só uma adequação na lei por causa de um erro de digitação, enfim. Obrigado.
1: Bem, a emenda está em votação.
2: Foi do erro de...
1: Emenda supressiva do projeto de lei número 84/2026, do vereador Lúcio Bittencourt de Andrade, suprime o inciso 2º ao 4º do artigo do projeto de lei, do artigo 24 do projeto de lei. A emenda está em discussão.
2: Presidente.
1: Com a palavra o vereador Lúcio Bittencourt de Andrade.
2: É o mesmo caso, é uma emenda só para adequação da lei.
1: Bom, não havendo ninguém para discutir, coloco em votação. Está encerrado, foi aprovado por 10 votos a 0. Emenda aditiva do projeto de lei número 84/2026, de autoria do vereador Lúcio Bittencourt de Andrade, que acrescenta o parágrafo único do artigo 20 do projeto de lei. Alguém gostaria de discutir? Não havendo ninguém para discutir, coloco em votação. A emenda... Não foi, não, vereador. Como que é o seu voto, vereador? Favorável? Está encerrado, foi aprovado por 10 votos a 0. Passaremos para o termo de encerramento. Nada mais havendo, convoco os vereadores e vereadoras para a próxima sessão ordinária a ser realizada na próxima segunda-feira, dia 27 de julho de 2026, às 19 horas. Declaro encerrada a presente sessão, a sessão extraordinária. Que Deus abençoe a nossa querida cidade de Araras.
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